0: noite, eu sou Arthur Filho.
1: E eu sou Walter Lima.
0: Supremo Tribunal Federal julga ação sobre o poder de requisição do Ministério Público da União a órgãos da administração pública.
1: O julgamento busca definir até onde vai essa prerrogativa do Ministério Público da União e em quais situações ela pode ser exercida, delimitando se a administração pública é obrigada a atender integralmente ao pedido ou se pode recusá-lo.
0: Administrador de bens em condomínio, ou seja, em copropriedade, deve prestar contas ao outro condômino, mesmo que dados contábeis estejam disponíveis em sistema eletrônico.
1: Essa decisão é do Superior Tribunal de Justiça, o STJ. Fátima Uchoa.
2: Um irmão ajuizou ação contra o outro, pedindo a prestação de contas da administração dos imóveis de propriedade comum. A Justiça de Mato Grosso decidiu que o administrador tem o dever de apresentar as contas, e a terceira turma do STJ manteve esse entendimento. Segundo a relatora ministra Nancy Andrighi, o interesse de agir pressupõe a existência de controvérsia sobre a prestação das contas, e nesse caso, mesmo havendo sistema que permita o compartilhamento de informações, o administrador deve apresentar as contas de forma especificada e completa.
0: TST manteve condenação em caso de caseiro baleado durante assalto.
1: Empregador terá de pagar indenização por danos morais e materiais. Mila Amaral.
3: Um caseiro levou 3 tiros durante um assalto na fazenda onde ele trabalhava e morava em Cruz Alta, no interior do Rio Grande do Sul. Ele ficou com sequelas e capacidade de trabalho reduzida. O trabalhador entrou na justiça e contou que não foi a primeira vez que a fazenda foi assaltada. E a justiça deu razão a ele. O Tribunal Regional do Trabalho condenou o proprietário a pagar R$30 mil por danos morais e R$70 mil por danos materiais. A fazenda recorreu, dizendo que a culpa era de terceiros, mas a primeira turma do TST manteve a condenação e destacou que o dono sabia dos assaltos anteriores e mesmo assim não tomou nenhuma providência para aumentar a segurança dos trabalhadores. A decisão foi unânime.
0: Justiça Federal determina que a União e o Estado de Sergipe implantem serviço de atenção especializada em doenças raras.
1: Decisão atende a pedidos do Ministério Público Federal em ação. Sabrine Menezes.
4: De acordo com o inquérito civil instaurado pelo MPF, Sergipe possui cerca de 120 mil pessoas acometidas por doenças raras. Dessas, aproximadamente 36 mil apenas em Aracaju e a maioria delas crianças. Com a decisão, o Estado e o município devem organizar e pactuar a linha de cuidado da rede de forma imediata e em até 4 meses. Além disso, Sergipe e Aracaju, junto com a União, têm até 8 meses para habilitar e implementar pelo menos um serviço de atenção especializada em doenças raras, além de estruturar a rede de atenção integral para pessoas com doenças raras. Em caso de descumprimento, foi fixada multa de R$5 mil.
0: O Tribunal Superior Eleitoral recebeu um grupo de criadores de conteúdos digitais para uma iniciativa voltada a combater a desinformação sobre as urnas eletrônicas.
1: O encontro se estendeu por toda a tarde dessa terça-feira e foi viabilizado por meio de uma parceria do TSE com a organização Redes Cordiais. Vitor Struck.
5: Juntos, os influenciadores somam 45 milhões de seguidores nas redes sociais. O encontro fez parte da iniciativa Confirma, 30 anos de urna eletrônica, e foi promovido pela organização Redes Cordiais, em parceria com o TSE e com o apoio do YouTube e do TikTok. A programação contou com visitas a espaços importantes do tribunal, como o local onde as urnas ficam armazenadas, o Museu do Voto, e também incluiu uma demonstração detalhada sobre o funcionamento dos equipamentos usados nas eleições. Ao final, os influenciadores participaram de uma roda de conversa com o presidente do TSE, o ministro Cássio Nunes Marques.
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0: A você, uma boa noite.
1: E até amanhã.
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0: Boa noite.
1: Após encontro com o presidente Lula e o presidente da Câmara dos Deputados, Hugo Mota, o presidente do Senado, Davi Alcolumbre, anunciou as prioridades do Congresso nos próximos dias. Entre os temas citados estão a votação da MP que acaba com a taxa sobre compras internacionais acima de $50. Alcolumbre afirmou que a MP da chamada taxa das blusinhas será votada na próxima semana.
0: Também terão prioridade de votação as propostas de emenda à Constituição, que acaba com a escala 6-1, e a PEC da Segurança Pública, que devem ser analisadas pela Comissão de Constituição e Justiça na semana de esforço concentrado do Congresso a partir da próxima segunda-feira. Mais informações com o repórter Pedro Pincer.
2: O presidente do Senado, Davi Alcolumbre, afirmou que votará na próxima semana a medida provisória que acabou com a chamada taxa das blusinhas, imposto de importação de 20% sobre compras internacionais de até $50. O texto, segundo o senador, será analisado na Câmara e no Senado antes de perder a validade. Caso a votação não ocorra, o imposto voltará a ser cobrado em 9 de setembro. Alcolumbre reafirmou que a medida será pautada no esforço concentrado previsto para ocorrer entre 31 de agosto e 4 de setembro.
3: Nós vamos deliberar, então ela virá lei para proteger milhões de brasileiros que usam desse instrumento para adquirir produtos muito baratos e terem qualidade de vida melhor.
2: Alcolumbre também disse que a Comissão de Constituição e Justiça vai analisar na próxima semana as propostas de emenda à Constituição que tratam da segurança pública e do fim da escala 6-1. Davi afirmou estar em contato frequente com o relator da mudança na escala de trabalho, senador Omar Aziz, do PSD do Amazonas.
3: Tenha compreensão da importância da matéria. Me disse que já está construindo um relatório para ser apresentado na próxima quarta-feira na Comissão de Constituição e Justiça.
2: Outra proposta que deve ser pautada na semana que vem é a que cria uma política nacional para os minerais críticos e estratégicos.
1: E o relator da PEC da Segurança Pública, senador Rogério Carvalho, do PT de Sergipe, anunciou que o texto não deve sofrer mudanças no Senado.
0: Já aprovado na Câmara, a proposta está na Comissão de Constituição e Justiça. Repórter Herman Kulitz.
4: O texto altera diversas regras da Constituição para ampliar a atuação da Polícia Federal, endurecer o combate às facções e milícias e reforçar o financiamento do Fundo Nacional de Segurança Pública e do Fundo Penitenciário Nacional, além de aumentar a integração e a cooperação de sistemas e órgãos de segurança pública. Em análise na CCJ, a proposta recebeu diversas emendas, como a do senador Sargento Reginauro, do PSDB do Ceará, que recomendava que os homicídios praticados por organizações criminosas não fossem julgados pelo Tribunal do Júri. Já a emenda do senador Hamilton Mourão, do Republicanos do Rio Grande do Sul, defendia a previsão de um sistema de informação sobre antecedentes criminais. Ambas foram rejeitadas, com o entendimento do relator de que não cabe a implementação dessas mudanças no texto constitucional. Além disso, na opinião do senador, alterar o que já foi aprovado pelos deputados somente atrasaria medidas que precisam ser tomadas contra a criminalidade organizada e iria na contramão da expectativa da sociedade. Porém, as modificações podem ser apresentadas na Comissão de Constituição e Justiça até a discussão final da matéria. O texto ainda precisa ser aprovado em 2 turnos no plenário do Senado. Se passar sem alterações, será promulgado e começa a valer. Havendo qualquer mudança, a matéria deverá retornar para a Câmara dos Deputados.
1: O Congresso também vai analisar 2 medidas provisórias editadas pelo governo federal para tentar reduzir os impactos das tarifas americanas e da alta internacional do petróleo.
0: As 2 medidas provisórias já estão em vigor, mas precisam ser aprovadas por deputados e senadores para continuar valendo. Repórter Patrícia Oliveira.
5: Uma das medidas permite que empresas afetadas pelas novas tarifas impostas pelo governo americano prorroguem por até 1 ano o cumprimento de compromissos de exportação, com a suspensão de tributos. Já a outra medida libera R$3 bilhões para subsidiar a produção e a importação de diesel e gasolina, diante dos efeitos dos conflitos no Oriente Médio sobre o preço do petróleo. Para Carlos Pio, professor de Relações Internacionais da UNB, as medidas são

0: importantes neste momento de emergência, mas o país precisa também adotar estratégias a longo prazo.
1: A gente precisa aumentar a produtividade da economia como um todo, é reforçar as qualificações dos trabalhadores, ampliar o comércio com os outros parceiros de qualquer lugar do planeta, em qualquer setor.
0: As duas medidas provisórias já estão em vigor, mas precisam ser aprovadas por deputados e senadores para continuar valendo.
2: A adolescência é uma fase de muitas transformações e desafios que podem refletir diretamente no desempenho e na permanência dos estudantes na escola. Para apoiar o desenvolvimento dos alunos nessa etapa da vida, um projeto de lei propõe criar a Política Nacional Escola das Adolescências. A proposta é do senador Camilo Santana, do PT do Ceará, ex-ministro da Educação, e está em análise na Comissão de Educação. Pelo texto, a política será voltada aos anos finais do ensino fundamental, do sexto ao nono ano. A ideia é tornar a escola mais atrativa, acolhedora e conectada à realidade dos adolescentes, com estratégias de apoio técnico e financeiro.
3: A medida também busca reduzir as taxas de reprovação e abandono escolar, especialmente no período de transição para o ensino médio. O senador Camilo Santana destaca ainda a importância da educação em tempo integral. Segundo ele, ampliar a permanência de crianças e jovens na escola pode trazer mais benefícios não apenas para a educação, mas também para a segurança.
4: Porque além de dar oportunidade para o nosso jovem passar o dia na escola, fazer as refeições, praticar esporte, é a maior política de prevenção à violência. É você ter a meninada toda na escola nesse país.
2: O Senado também analisa um projeto que cria o programa Escola Sem Partido. De autoria do senador Magno Malta, do PL do Espírito Santo, a proposta altera a Lei de Diretrizes e Bases da Educação para incluir novos princípios e regras para o ensino. O texto prevê a garantia da pluralidade de ideias, da liberdade de crença e da liberdade de consciência. Também proíbe professores de promoverem em sala de aula determinadas concepções ideológicas ou políticas.
3: A proposta está em análise na Comissão de Direitos Humanos, onde é relatada pelo senador Sargento Reginauro, do PSDB do Ceará. Depois, o projeto ainda deve passar pela Comissão de Constituição e Justiça e pela Comissão de Educação.
5: Eleições 2026.
2: As eleições deste ano vão contar com a participação de mais pessoas idosas em relação a 2022.
3: O aumento segue a tendência de envelhecimento populacional apontada pelo IBGE. Repórter Lana Dias.
6: O número de eleitores idosos cresceu cerca de 14% desde as eleições de 2022. Neste ano, 37 milhões e meio poderão votar. Para aqueles entre 60 e 69 anos, o voto é obrigatório, mas acima dos 70 anos, a participação é facultativa. O senador Fernando Dueire, do PSD de Pernambuco, reforçou a importância do voto da terceira idade.
7: A democracia precisa ouvir todas as gerações. Os mais jovens representam o futuro, mas aqueles que são mais experientes carregam uma parte importante da memória e da construção do nosso país.
6: Para a Dorci Antônia de Carvalho, de 83 anos, a participação não deve se limitar ao voto obrigatório.
8: Eu acho que todo mundo que tem mais de 60 anos, 70 anos, devia continuar votando. Eu tenho certeza, temos amigos também que já combinaram, vão votar.
6: O aumento do eleitorado idoso segue a tendência de envelhecimento populacional no Brasil. De acordo com o IBGE, a população com 60 anos ou mais subiu de 11,3% para 16,6% de 2012 a 2025.
3: Com edição de Paula Groba e trabalhos técnicos Eliseu Caires, o Jornal do Senado fica por aqui. Acompanhe agora as notícias da Câmara dos Deputados. Boa noite.
2: Boa noite e até amanhã.
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9: Comissão analisa projetos que reduzem impacto ambiental de plásticos.
10: Deputados aprovam parecer da subcomissão sobre segmento de estética.
9: Parlamentares apresentam medidas de proteção à criança e adolescente.
10: Boa noite. Jefferson Rodrigues, do PSDB de Goiás, propõe novas obrigações para plataformas digitais no combate à exploração sexual de crianças e adolescentes na internet. Ele explica que o texto cria canais de denúncia e respostas rápidas às vítimas e aos órgãos de segurança.
9: Para facilitar a investigação desses crimes,

0: A proposta de Jefferson Rodrigues inclui mecanismos de preservação de registros, metadados e informações de usuários suspeitos. O deputado avalia que a medida amplia a capacidade de identificar os responsáveis e reunir provas no ambiente digital.
1: Está em análise projeto que cria o Programa Nacional Ampara, voltado à prevenção da violência contra crianças, adolescentes e mulheres nas escolas. A proposta de Helena Lima, do PSD de Roraima, prevê formação de profissionais e articulação entre escolas, famílias e segurança pública.
0: O projeto de Helena Lima orienta estudantes sobre como identificar situações de violência e conhecer canais de denúncia e proteção. Para a deputada, a medida busca fortalecer a cultura de paz e o respeito no ambiente escolar.
1: A punição de crimes contra a dignidade sexual praticados com abuso de autoridade é reforçada em projeto apresentado por Samuel Viana, do União de Minas Gerais. A proposta aumenta pela metade a pena por importunação sexual quando o agressor se valer de posição de supervisão sobre a vítima.
0: Samuel Viana aponta que a mudança alcança relações em ambientes educacionais, esportivos, religiosos, culturais e assistenciais, mesmo sem vínculo formal de emprego. O texto também amplia as situações em que a autoridade exercida sobre a vítima pode elevar a pena dos crimes contra a dignidade sexual.
1: Dr. Ismael Alexandrino, do PSD de Goiás, apresentou o projeto que torna crime dar escondido ou à força substância química que reduz a capacidade de reação de alguém, prática conhecida como Boa Noite Cinderela. De acordo com o projeto, o autor poderá ficar preso de 3 a 6 anos.
0: Dr. Ismael Alexandrino alega que o Brasil ainda não possui tipificação penal específica para essa conduta, o que gera impunidade. Para o deputado, o projeto muda isso ao obrigar a coleta imediata de exames, criar um cadastro nacional de ocorrências e a elaboração de campanhas permanentes de prevenção.
2: Justiça.
1: Está em análise projeto de Fábio Choquete, do União de Santa Catarina, que estabelece restrições ao exercício da advocacia por cônjuges, parentes e sócios de magistrados. De acordo com o deputado, a proposta visa ampliar a transparência e evitar conflitos de interesse.
0: O texto de Fábio Choquete permite que partes questionem o patrocínio de causas diante de possíveis vínculos com magistrados. A proposta ainda estabelece sanções, incluindo a exclusão da OAB para advogados que descumprirem as vedações.
2: Saúde.
1: É de autoria de Juarez Costa, do Republicanos de Mato Grosso, o projeto que estabelece diretrizes para o atendimento pelo SUS de mulheres que passam pelo climatério e menopausa. A proposta prevê acompanhamento integral com atuação da atenção primária e acesso a diferentes tratamentos.
0: Juarez Costa ressalta que a matéria prevê também oferta de terapia hormonal pelo SUS quando houver indicação clínica. O deputado acredita que a medida pode reduzir desigualdades no atendimento e ampliar o acesso das mulheres aos cuidados necessários nessa fase da vida.
2: Habitação.
1: Aline Gurgel, do União do Amapá, requer a criação de uma comissão especial para analisar o projeto que trata do financiamento de imóveis urbanos durante situações de emergência sanitária. A proposta suspende as parcelas de financiamentos durante esse período.
0: O projeto também determina que não sejam cobrados juros ou multas durante a suspensão e amplia o prazo para financiamento do Minha Casa Minha Vida. Aline Gurgel lembra que a medida foi apresentada durante a pandemia de Covid-19 para reduzir o impacto da crise sobre as famílias.
2: Esporte.
1: Milton Vieira, do Republicanos de São Paulo, quer garantir imunidade tributária para entidades esportivas sem fins lucrativos. O deputado defende equiparar essas organizações às instituições de educação e assistência social, desde que cumpram os requisitos previstos em lei.
0: A proposta de Milton Vieira abrange entidades certificadas dos movimentos olímpico, paralímpico, clubístico e educacional. Para o deputado, a imunidade pode fortalecer projetos esportivos, ampliar a inclusão social e contribuir para a formação de atletas e cidadãos.
2: Ciência e tecnologia.
1: Rui Falcão, do PT de São Paulo, apresentou relatório favorável ao projeto que amplia o uso de recursos destinados à ciência e tecnologia para financiar iniciativas inovadoras. Ele recomenda aprovação por considerar que a proposta aproxima a pesquisa científica do setor produtivo.
0: Rui Falcão avalia que a medida pode fortalecer empresas de tecnologia e aumentar a competitividade brasileira. O parlamentar afirma que a parceria entre universidades, empresas e governo contribui

0: e para a transformação de pesquisas em produtos e serviços para a população.
1: Economia.
2: A Receita Federal anunciou na Câmara mudanças no programa de compras do exterior para evitar a entrada de produtos irregulares. A repórter Silvia Munhato tem mais informações.
3: Ainda este ano, a Receita Federal deve adotar um sistema que vai excluir do seu programa de compras no exterior o remessa conforme as plataformas de comércio internacional que permitirem a venda de produtos subfaturados, falsificados ou que apresentem outros tipos de ilegalidades. A fiscalização das encomendas será aprimorada ainda este ano com o uso de inteligência artificial para analisar o conteúdo dos pacotes. Um dos objetivos é evitar a fiscalização apenas quando a encomenda chega no país, porque a quantidade de remessas não para de crescer. Também será minimizado o problema de vazamento de dados dos destinatários, que acabam sendo alvo de golpes. O deputado Júlio Lopes, do PP do Rio de Janeiro, elogiou o trabalho da Receita e afirmou que é preciso tratar a pirataria de forma especializada em todos os órgãos públicos e citou o problema de sementes fabricadas em desacordo com a regulação nacional.
4: Os caminhões de semente transgênica feitas fora das regras e fora das normas são aprisionados e não há conhecimento da Polícia Rodoviária Federal, nem da Polícia Federal, nem de órgão nenhum para fazer a apreensão da mercadoria. Então, esses têm sido liberados e são casos gravíssimos porque essas sementes, quando feitas fora de norma, elas podem gerar pragas, gerar deformações nas colheitas brasileiras, enfim, no meio ambiente como um todo, né?
3: O deputado sugeriu ainda que a Receita cruze dados dos 47 milhões de CPFs que fazem compras no exterior com as suas rendas declaradas. Segundo ele, isso deverá revelar irregularidades. De acordo com a Receita Federal, as encomendas do exterior passaram de cerca de 30 milhões de pacotes em 2019 para mais de 200 milhões em 2023. Para este ano, é esperado uma arrecadação recorde com as encomendas, equivalente a 10% de todo o volume importado pelo país, ou 5 bilhões de reais. Da Rádio Câmara de Brasília, Silvio Minhato.
0: Carlos Chiodini, do MDB de Santa Catarina, defende a transferência para Brasília da sede do órgão responsável por regular e fiscalizar o mercado de valores mobiliários no Brasil. O projeto prevê que a mudança da Comissão de Valores Mobiliários seja feita de forma gradual, em até 4 anos.
2: Para Carlos Chiodini, a transferência aproxima a CVM de outros órgãos federais sediados em Brasília, facilitando a articulação entre as instituições. O projeto também assegura aos servidores da autarquia no Rio de Janeiro a opção de se transferir para Brasília ou de permanecer no estado.
0: Stefano Aguiar, do PSD de Minas Gerais, apoia a criação da Frente Parlamentar em defesa do mutualismo, sistema em que as pessoas se associam para compartilhar custos e oferecer proteção patrimonial umas às outras. A proposta, segundo o deputado, é uma alternativa aos seguros tradicionais.
2: A frente pretende reunir parlamentares, governo, empresas e entidades do setor para acompanhar a regulamentação da proteção patrimonial mutualista. Stefano Aguiar acredita que a iniciativa pode ampliar o acesso dos brasileiros a uma opção de proteção competitiva.
1: Comissões.
0: Comissão de Trabalho aprova relatório da subcomissão sobre o setor de estética. A repórter Maria Neves traz os detalhes da medida proposta.
5: A Comissão de Trabalho da Câmara aprovou o relatório final da subcomissão especial sobre o setor de estética, elaborado pela deputada Soraya Santos, do PL do Rio de Janeiro. Além de um projeto de lei que altera a regulamentação das atividades dos profissionais do setor, a relatora apresentou recomendações aos poderes executivo. Soraya Santos argumenta que as interpretações da legislação vêm dificultando o exercício dos profissionais de estética.
6: Estudante de faculdade de estética, migrando para outras carreiras, para biomedicina ou para medicina, passando dificuldades, por exemplo, com a compra de insumos. Porque se eu não sou reconhecida, não posso comprar. É humilhante eu fazer um curso universitário regulamentado por um órgão público e eu ter que precisar de uma outra pessoa para assinar a compra do material que eu quero trabalhar. Para piorar, A Anvisa e as vigilâncias sanitárias não reconheciam a profissão quando a competência delas não é reconhecer. Quem reconhece profissão é a lei e o Congresso aprovou a profissão.
5: Como forma de solucionar interpretações divergentes, a relatora sugere inserir expressamente na lei que os esteticistas são profissionais da área de saúde para todos os efeitos legais.

0: Outro problema detectado pela subcomissão, segundo Soraya Santos, foi a falta de um currículo nacional que padronize a formação de esteticistas e cosmetólogos. Por isso, ela sugere ao Ministério da Educação que elabore diretrizes curriculares específicas para todos os cursos da área, além de criar mecanismos de certificação técnica para profissionais já formados. A proposta também permite a atuação de profissionais formados em outras áreas da saúde, como esteticistas, desde que façam pós-graduação na área ou passem por exame de proficiência. Da Rádio Câmara de Brasília, Maria Neves.
1: Trabalho. Nicolete, do PL de Roraima, apresentou projeto que permite a servidores públicos atuarem como microempreendedores individuais. A proposta condiciona a atividade à inexistência de conflito de interesses com as funções exercidas no serviço público.
2: Nicolete afirma que a proibição atual pode levar servidores que realizam atividades nas horas de folga à informalidade. Para ele, a mudança estimula a formalização de pequenos negócios e preserva o funcionamento do serviço público por meio de regras definidas por cada ente federativo.
1: Transportes. Danley de Deus Interhols, do PSD do Rio Grande do Sul, pede a realização de uma audiência para discutir a concessão da BR-285 no trecho entre Passo Fundo e a região de Ijuí. A proposta prevê a participação de representantes do governo, de órgãos de transporte e de prefeitos.
2: Danley de Deus Interhols argumenta que a concessão pode acelerar investimentos como duplicação de trechos, construção de terceiras faixas e melhoria da sinalização. Ele afirma que as mudanças podem aumentar a segurança na rodovia e fortalecer a logística e a economia da região.
1: Desenvolvimento regional. Júlio César, do PSD do Piauí, defende projeto que isenta permanentemente os consumidores que produzam a própria energia renovável de pagar pelo uso da rede de distribuição. O texto acaba com a cobrança gradual sobre a energia solar excedente devolvida ao sistema.
2: Júlio César entende que a medida corrige uma distorção que é a cobrança pela energia injetada na rede. Segundo o parlamentar, o objetivo é garantir segurança jurídica, democratizar o acesso à energia limpa e incentivar novos investimentos sem sobrecarregar o cidadão.
1: Agricultura. O projeto de Paulo Teixeira, do PT de São Paulo, proíbe a exportação de animais vivos destinados ao abate ou à engorda. Ele explica que a medida busca reduzir o sofrimento dos animais durante transportes de longa distância e reforçar as políticas de proteção e bem-estar animal.
2: Segundo Paulo Teixeira, a proposta também pretende estimular o processamento da produção pecuária no país, contribuindo para a geração de empregos, renda e arrecadação. A proibição não se aplica a animais destinados à reprodução, pesquisa, melhoramento genético ou conservação de espécies.
1: Votação. A Comissão de Desenvolvimento Econômico da Câmara aprovou dois projetos para reduzir o impacto ambiental no uso de plásticos. Uma das propostas prevê a diminuição gradativa dos microplásticos em cosméticos e produtos de higiene pessoal, como informa o repórter Luiz Cláudio Canuto.
3: Dois projetos sobre redução do impacto ambiental do uso de plásticos foram aprovados pela Comissão de Indústria e Comércio da Câmara dos Deputados. Um deles obriga a classificação dos plásticos usados em produtos produzidos no Brasil ou importados, e o outro projeto trata da redução de microplásticos em cosméticos e produtos de higiene pessoal. A proposta que trata da classificação dos plásticos trata também de reciclagem. O texto aprovado foi apresentado pelo relator, deputado Alexandre Lindenmayer, do PT do Rio Grande do Sul, e muda a Política Nacional de Resíduos Sólidos, com metas progressivas de reciclagem das embalagens. Pela versão aprovada, em até 5 anos, 10% das embalagens plásticas devem ser recicladas. O texto prevê ainda incentivos fiscais para indústrias que usem materiais com desempenho ambiental. A proposta foi inspirada em regulamento da União Europeia. Para o relator, Alexandre Lindenmayer, a regulação é necessária para evitar que o Brasil se torne um depósito de materiais banidos em outros países.
4: A poluição plástica não é apenas um problema visual ou ambiental, mas uma emergência de saúde pública. Estudos recentes têm confirmado a presença de polímeros em tecidos cardíacos humanos e na placenta, elevando o risco de doenças crônicas não transmissíveis, como doenças cardiovasculares.
3: O projeto ainda vai ser analisado pelas Comissões de Defesa do Consumidor e de Constituição e Justiça. Já o outro projeto aprovado, sobre redução gradual e eliminação total do uso de microplásticos em cosméticos e produtos de higiene pessoal, foi para a Comissão de Meio Ambiente. A Comissão de Indústria e Comércio seguiu o voto do relator, deputado Marcelo Queiroz, do PSDB do Rio de Janeiro. O texto considera microplásticos as partículas sólidas, sintéticas, insolúveis em água e não biodegradáveis, com dimensões inferiores a 5 milímetros, de origem petroquímica e colocadas intencionalmente em cosméticos e produtos de higiene pessoal com funções esfoliantes, abrasivas, de limpeza ou de alteração de textura. São ingredientes comuns em esfoliantes faciais e corporais, shampoos, cremes dentais e sabonetes. O relatório de Marcelo Queiroz foi lido pelo deputado Alexandre Lindenmaier.
4: Esses microplásticos tão presentes em produtos cosméticos ou de higiene pessoal com funções esfoliantes e abrasivas, por exemplo, ao serem utilizados e descartados, geram um significativo fator de poluição em águas superficiais com grande potencial de risco à saúde humana. Nestes casos, uma das soluções recomendadas é justamente a de que o poder público atue de forma a regulamentar ou mesmo proibir as atividades responsáveis por causar esse dano coletivo.
3: Pela proposta, o cronograma progressivo de redução a ser cumprido por fabricantes, importadores e formuladores é de 30% em até 3 anos, 60% em 5 anos, 90% em 7 anos e a eliminação total em 10 anos. O cronograma pode ser ajustado com justificativa técnica quando não houver insumo alternativo com o mesmo desempenho, risco à segurança do consumidor na substituição ou impactos ambientais adversos do insumo que substituiria. A proposta ainda vai ser analisada pelas comissões de Meio Ambiente e de Constituição e Justiça. Da Rádio Câmara de Brasília, Luiz Cláudio Canuto.
5: Meio Ambiente.
2: Projeto de delegado Matheus Laiola, do União do Paraná, cria o programa local seguro para animais vítimas de maus tratos. A proposta prevê acolhimento imediato, atendimento veterinário e manutenção dos animais resgatados em ações policiais, fiscalizações ou decisões judiciais.
1: Delegado Matheus Laiola incluiu no texto que o responsável pelos maus tratos deverá arcar com as despesas de resgate e tratamento do animal. O projeto permite que hospitais e clínicas veterinárias, universidades e abrigos possam se credenciar para receber os animais resgatados.
2: A prevenção de maus tratos contra animais é o foco de projeto apresentado por Fábio Macedo, do Podemos do Maranhão. O texto inclui nos currículos escolares conteúdos sobre direitos dos animais, além de ações educativas voltadas ao respeito e à proteção da vida animal.
1: Fábio Macedo também propõe que adolescentes responsáveis por atos de violência contra animais cumpram serviços comunitários, de preferência em entidades de proteção e saúde animal. A proposta ainda institui o 4 de outubro como Dia Nacional da Proteção, Respeito e Empatia com os Animais.
2: Termina agora o jornal Câmara dos Deputados, produzido pela Rádio Câmara, com trabalhos técnicos de Everson Urani e a apresentação de Márcio Aquiles Sardi e Val Monteiro. Boa noite.
1: Uma boa noite para você. A Voz do Brasil volta amanhã.
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2: Para eliminar as células mortas dos pés e evitar que fiquem ressecados e com rachaduras, é importante fazer uma boa limpeza na região, com esfoliação e hidratação. O ideal é esfoliar os pés pelo menos uma vez por semana, fazendo movimentos circulares na região do calcanhar. Já a hidratação é recomendado que seja feita diariamente para evitar rachaduras e deixar a pele mais sedosa.
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0: 15.
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2: Olá, aqui é a professora Camila da Futura Idiomas e trago uma curiosidade da língua espanhola. Você sabia que aprender espanhol é mais fácil para os brasileiros? Pois é, o espanhol para brasileiros é mais simples por causa das características do espanhol. O português e a língua espanhola derivam do latim proto-românico, mas de diferentes dialetos. Por isso, são idiomas semelhantes, mas com uma vantagem do espanhol para os brasileiros. A gama de fonemas portugueses é maior do que a de fonemas espanhóis. Dessa forma, é mais fácil para um brasileiro aprender a pronúncia espanhola do que um espanhol aprender a pronúncia brasileira. Contudo, ao aprender o espanhol, cuidado com os falsos cognatos.
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5: Agora é oficial. A Apple vai realizar no dia 9 de setembro um evento para apresentar os novos iPhones. E segundo rumores, a empresa da maçã não vai apresentar todos os modelos da linha iPhone 18. Dizem que serão lançados apenas o 18 Pro, Pro Max e o primeiro iPhone dobrável. Já o iPhone 18 convencional, o 18E e uma nova geração do iPhone Air serão apresentados no início do ano que vem.
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0: ajudam a eliminar o excesso de líquido corporal e o gengibre acelera o metabolismo, ajudando na queima de gordura e no emagrecimento. Cada copo com 250 ml desse suco contém aproximadamente 100 calorias. Para amenizar as manchas de cicatrizes na pele, use cúrcuma com suco de abacaxi e aplique embaixo dos olhos para tirar olheiras.
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2: Já está disponível na internet o trailer oficial do longa A Hipótese do Amor, baseado no livro de Elle Hazelwood. No filme, Olive, uma brilhante doutoranda focada em seu futuro no meio acadêmico, percebe que sua melhor amiga Anne se apaixonou pelo seu ex-crush Jeremy. Então Olive beija impulsivamente o intimidador professor Adam para provar que seguiu em frente. Esse beijo desencadeia um namoro de mentira

0: entre os dois, que sai do controle quando os sentimentos se tornam reais. O longa vai estrear no Prime Video no dia 23 de setembro.
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0: decretos reais.
1: Olha quem vai estar no Manaus 2. Por essa vocês não esperavam, né? Mano, a música é muito foda. Marília Mendonça!
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Olá, irmão ou irmão que nos ouve agora, como você está? Se estiver tudo bem, que Deus lhe abençoe e conserve. Caso esteja vivenciando enfrentamento de qualquer sorte, que Deus lhe fortaleça para que supere, aprenda e cresça com eles. Na verdade, é isso mesmo, não é? A vida é uma incansável professora e inesgotáveis são as lições para que avancemos. E por falar em lições, observemos esta de Emmanuel pela psicografia de Chico Xavier, contida no livro Paz e Renovação, capítulo 6, com o título Ciência e Vida. No mundo, possuímos centrais elétricas que asseguram a iluminação de grandes cidades. Impossível, no entanto, olvidar os milhões de criaturas que ainda se debatem nas trevas da ignorância. Dispomos de usinas poderosas que geram a força indispensável à manutenção do trabalho em largas faixas do globo. Forçoso lembrar, porém, que surpreendemos em toda parte legiões de pessoas tombadas em desânimo ou desespero a caminho da criminalidade ou do suicídio, a míngua de energia espiritual. Realizamos com êxito a ablação de tumores malignos. Necessário, todavia, observar que ainda não sabemos como impedir a formação dos quistos de ódio que infelicitam as almas. Construímos palácios de moradia com todos os apetrechos da civilização. Imperioso, entretanto, anotar que em nenhuma época do passado tivemos que facear tantos processos de angústia e de obsessão. Num átimo, escutamos essa ou aquela mensagem

despedida sem fio de ponta a ponta do planeta. Quase sempre, contudo, ignoramos de que modo ouvir com serenidade e proveito as queixas do próximo em sofrimento. Transita-se agora da Terra para a Lua, ultrapassando-se as barreiras da gravitação. No entanto, muito de raro em raro, aprendemos a superar as trincheiras da indiferença ou da aversão para viajar de uma casa para outra ou de nossa alma para outra alma a serviço da paz. Ciência e vida. Bendita seja a inteligência que esculpe as técnicas avançadas do progresso, responsáveis pelas novas facilidades humanas. Entretanto, é preciso reconhecer que sem Jesus Cristo aplicado à nossa própria vida, estaremos sempre andrajosos e famintos de coração. Observando os encantos da vida em todas as suas nuances, desde o fenômeno da multiplicação da semente lançada ao solo, o equilíbrio dos astros no espaço infinito, a beleza das noites enluaradas, as cores do pombo, a delicadeza do beija-flor, o perfume do jasmim, o milagre da gestação e da maternidade, até o mundo microscópico, submerso em águas profundas e inexploradas, fica fácil para um olhar interessado enxergar a presença divina. E nesse contexto de vida exuberante, tem uma parte reservada para a gente, para mim, para você, para toda e qualquer pessoa, que é melhorar a qualidade de nossos relacionamentos. E isso implica necessariamente no esforço de eliminar as fronteiras do egoísmo, que normalmente nos engana, e ampliarmos a visão de mundo e de família, vivendo em fraternidade, na capacidade máxima que conseguirmos. Se hoje a gente consegue apenas se silenciar, vamos silenciar. Mas vamos nos esforçar para amanhã já conseguirmos também amar o ofensor, sem nunca devolver o mal na mesma intensidade. Convivência, eis aí a matéria que nos pede aulas de reforço. E eis aí também a chave para a nossa cura verdadeira. Uma amiga muito querida do catolicismo, devota fervorosa de Santa Teresinha, participando conosco de uma live espírita, trouxe-nos um ensinamento. Uma daquelas pérolas que não dá para esquecer, nem com muito esforço, sabe? Ela trabalha com marketing digital e lives, e por conta disso, está sempre com o celular ao alcance das mãos, dos olhos e dos ouvidos. Tem 4 filhos, sendo a caçula, a Manuela, de 4 anos de idade. Relatou-nos que numa manhã qualquer, enquanto tomava café da manhã na companhia de sua filhinha, estava a manusear o celular, lendo e respondendo mensagens do WhatsApp. Até que num dado momento, sua filhinha lhe requisita um tanto mais de atenção. E ela lhe explica que seu trabalho lhe exige isso, retorno e atenção para seguidores e clientes. Foi então que a Manu, com as duas mãozinhas sobre o próprio peito e na tranquilidade que lhe é própria, olhando-a profundamente nos olhos, lhe diz: "Mamãe, a sua vida está aqui." Ela confessou-nos que foi um susto, um abençoado susto que lhe despertou para a verdadeira prioridade da vida, o que realmente merece toda a nossa atenção, os melhores momentos e os maiores esforços. A qualidade da convivência, especialmente de nossa família. E voltamos a dizer, muito embora aí está a solução para
a mais...

0: maioria de nossas aflições é justamente aí que continuamos falhando. Apliquemos Jesus em todas as suas recomendações, na convivência, no dia a dia, julgando menos e perdoando mais, mas servindo sempre. E sabe como? Levando-o conosco em pensamentos e atitudes, por onde formos, não dá erro. Mas se porventura falhares, não se preocupe. Recomeça o mais rápido que puder. Não perca tempo. Muita paz.
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2: Já está disponível na internet um novo trailer de O Outro Lado das Redes, sequência do filme A Rede Social de 2010. A história é sobre a investigação conhecida como Facebook Files, realizada pelo Wall Street Journal em 2021. Mark Zuckerberg será interpretado por Jeremy Strong. O longa vai estrear nos cinemas brasileiros no dia 8 de outubro.
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0: 19 para meia-noite.
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1: Todos que nos acompanham aqui na Rádio Vox FM. Programa seu dia comigo, meteorologista Kátia Braga. Sábado, um dia de chuva persistente. Aquela chuva que não para. Vem acompanhada de raios.

0: E não se descarta queda de granizo. Granizo graúdo, como já aconteceu no extremo sul gaúcho. Olha, a temperatura pela manhã 14 graus, à tarde 16. Pouca variação térmica. À noite, a menor temperatura, 13 graus. Aí já começa a ficar mais frio à noite. O vento chega até 25, 30 quilômetros por hora. E ele vai ser um pouco mais forte é à tarde. O domingo, 12 pela manhã, friozinho, não tem chuva na manhã do domingo. O vento pode ficar moderado, com rajadas de 30 km por hora, ou até mais de uma maneira pontual. À tarde, 19 graus. E à noite, 14. A partir da tarde, tem chuva forte novamente, com raios. E olha, a segunda-feira vai seguir assim com chuva. Nos momentos ela até para, mas a chuva vai ser constante também na segunda-feira. E uma chuva que pode ter pancadão. Mas grande parte do dia a chuva já diminui. Te desejo excelente dia, cuide-se. Saudações meteorológicas.
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4: De acordo com um estudo feito pela pesquisadora Li Qi, da Universidade de Estudos Internacionais de Xangai, na China, a proibição de redes sociais cria um paradoxo. As crianças tornam-se hábeis na evasão, mas carecem da instrução cibernética para se protegerem. Ela é contrária à proibição de redes sociais para menores de 16 anos. A Austrália foi o primeiro país do mundo a proibir redes sociais para menores de 16 anos. Segundo o levantamento, mais de 80% dos menores de 16 anos na Austrália acessaram pelo menos uma rede restrita utilizando contas falsas ou VPNs.
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0: Numa entrevista coletiva nesta sexta-feira, o tenista espanhol Carlos Alcaraz admitiu que ainda precisa lidar com o medo envolvendo a lesão no seu punho direito, que o deixou fora das competições por longos 5 meses. No Media Day do US Open, ele disse: "Estou me sentindo bem e acho que essa lesão me ajudou muito a entender que agora tudo está na minha cabeça. Eu tenho que confiar na minha equipe, confiar nas pessoas que me dizem que tudo vai ficar bem. Então eu só tenho que ir com 100%. Lembrando que o tenista espanhol desistiu do ATP 500 de Barcelona no mês de abril devido à lesão.
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0: No próximo dia 4 de setembro, o Foo Fighters vai se apresentar no palco mundo do Rock in Rio 2026. E Dave Grohl, questionado, disse que dedicaria aos seus fãs brasileiros o clássico Best of You, música que está no álbum In Your Honor. Mas Dave disse que é difícil escolher apenas uma música que ele gostaria de ouvir sendo cantada por 100 mil fãs. Mas ele gosta muito de All My Life.
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3: Sábado e você confere as primeiras informações do dia. Em 2026, a população brasileira cresceu e chegou a 214,2 milhões de habitantes, com apenas 15 municípios concentrando 20% dos moradores, é o que mostram dados estimados do IBGE. Apesar da alta, o ritmo está cada vez menor, variando apenas 0,37%. Na comparação entre 2024 e 2025, o Brasil registrou um crescimento de 0,39%. O Instituto aponta que os estados do Rio de Janeiro, Alagoas e o Grande do Sul possuem as menores taxas de crescimento. Já Roraima, Santa Catarina e Mato Grosso tiveram as maiores, sendo os únicos a apresentarem valores maiores que 1%. Voltamos em instantes com mais um bloco de notícias.
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3: O Bayern de Munique começou muito bem a nova temporada da Bundesliga, goleando o Stuttgart por 5-1 nessa sexta-feira. A equipe do Bayern conseguiu superar a forte marcação do Stuttgart, fazendo até com que Harry Kane recuasse e atuasse até como zagueiro.
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2: De volta com mais informações da sua rádio. Em tom de ironia, um doador da campanha do presidente candidato à reeleição, Luiz Inácio Lula da Silva, enviou 22 centavos para o petista, o número de Flávio Bolsonaro nas urnas. A doação foi feita via Pix. Até a última sexta-feira, Lula já recebeu mais de 115 mil reais em doações de pessoas físicas para sua campanha nestas eleições. Entre as doações, existem outras que chamam a atenção, de 1 e 5 centavos. Voltamos em instantes com mais um bloco de notícias. 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

0: 2:38.
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2: Beber bastante água é um hábito que todo mundo sabe que precisa adquirir. Mas você sabe quais são os principais efeitos da água nos seus músculos? O primeiro deles é que a sua performance no exercício físico ficará melhor. Os músculos precisam de um bom equilíbrio de eletrólitos, como potássio e magnésio, para funcionar corretamente. Sem hidratação adequada, os eletrólitos podem não ser trocados facilmente e os músculos podem perder a gordura e ficar propensos a cãibras. Além disso, assim como os outros músculos, o coração também precisa de água para funcionar corretamente. Se você não estiver bebendo água suficiente, a frequência cardíaca aumenta e a pressão arterial diminui. Manter o coração saudável é um dos benefícios mais importantes da água potável. A falta de hidratação exige maior esforço do músculo cardíaco para bombear sangue. Portanto, vá buscar sua garrafa de água e seus músculos agradecerão.
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3: A Conmebol divulgou as datas das quartas de final da Libertadores. Quatro equipes brasileiras estão na disputa: Flamengo, Fluminense, Palmeiras e Corinthians. Os jogos de ida serão realizados entre os dias 8 e 10 de setembro e os de volta, 15 e 17 de setembro. As semifinais serão disputadas em outubro e a grande final no dia 28 de novembro.
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3: O brasileiro Alisson dos Santos entrou para a história quebrando o recorde mundial dos 400 metros com barreiras na etapa da Diamond League na Suíça. Ele cruzou a linha de chegada em 45 segundos e 80. O recorde pertencia ao norueguês Carsten Wallman, que foi estabelecido nos Jogos Olímpicos de Tóquio em 2021.
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3: 3:41.
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2: Informações da sua rádio. O candidato do PL à presidência, Flávio Bolsonaro, arrecadou R$6,01 em doações de pessoas físicas para sua campanha nesta eleição. Apenas duas doações foram registradas no sistema do Tribunal Superior Eleitoral, uma de R$6 e outra de R$1. Além das doações, Flávio já recebeu R$42 milhões do Diretório Nacional do Partido Liberal para o financiamento da campanha. Os recursos vêm do fundo eleitoral. Flávio também já arrecadou R$213 mil por meio de uma vaquinha virtual com mais de 5 mil doadores. Os valores, no entanto, ainda não foram oficializados no sistema do TSE. Voltamos em instantes com mais um bloco de notícias.
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Vox FM 5 e 8.

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4: Todos que nos acompanham aqui na Rádio Vox FM. Programa seu dia comigo, meteorologista Kátia Braga. Sábado, um dia de chuva persistente. Aquela chuva que não para. Vem acompanhada de raios e não se descarta queda de granizo. Granizo graúdo, como já aconteceu no extremo sul gaúcho. Olha, a temperatura pela manhã 14 graus, à tarde 16. Pouca variação térmica. À noite, a menor temperatura, 13 graus. Aí já começa a ficar mais frio à noite. O vento chega até 25, 30 quilômetros por hora e ele vai ser um pouco mais forte é à tarde. O domingo, 12 pela manhã, friozinho, não tem chuva na manhã do domingo. O vento pode ficar moderado com rajadas de 30 quilômetros por hora ou até mais de uma maneira pontual. À tarde, 19 graus e à noite 14. A partir da tarde tem chuva forte novamente, com raios. E olha, a segunda-feira vai seguir assim com chuva. Nos momentos ela até para, mas a chuva vai ser constante também na segunda-feira. E uma chuva que pode ter pancadão. Mas a parte, grande parte do dia a chuva já diminui. Te desejo excelente dia, cuide-se. Saudações meteorológicas.
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7: Sou Adriana Sartori, cirurgiã dentista, e hoje vou falar para quem sofre frequentemente com herpes labial. O herpes labial, causado pelo vírus herpes simples tipo 1, se manifesta de forma recorrente como bolhas ou feridas ao redor dos lábios e da boca. É altamente contagioso e pode ser transmitido principalmente naquela fase que tem aquelas bolhas cheias de líquido. As principais causas do seu aparecimento estão relacionadas à baixa de imunidade, ao estresse, à exposição solar ou também por doenças que podem desencadear surtos. O tratamento inclui pomadas antivirais, medicamentos orais e aplicações de laser vermelho com terapia fotodinâmica para reduzir a frequência, acelerar a cicatrização e reduzir a dor. Além disso, manter os lábios hidratados e evitar tocar as lesões pode ajudar na prevenção da transmissão. Se você tem surtos frequentes, consulte um profissional da saúde para obter opções de tratamento eficazes. Um grande abraço.
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6: A Pixar anunciou que a animação Toy Story 5 vai chegar ao Disney Plus no dia 23 de setembro. O quinto filme foi o maior sucesso de toda a série e faturou mais de 1,1 bilhão de dólares nas bilheterias.
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0: Vox FM 9 para as 6.
1: Essa canção fala de um exemplo de como se deve ser um amor entre duas pessoas, em que essas duas pessoas acabam sendo tudo uma para outra. E o mundo precisa de relacionamentos assim. É preciso você se entregar completamente.
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Olá, amigos. Aqui é Gustavo Silveira e começa agora mais um episódio do nosso Café com Espiritismo. Hoje e nos próximos dois episódios, comentaremos uma parábola de Jesus que consta no Evangelho de Lucas, em seu capítulo 12, versículos de 16 a 21, que é a parábola do rico insensato. Ela carrega ensinamentos profundos, dentre os quais destacaremos a maneira como nós lidamos com os recursos materiais e com os conhecimentos que já adquirimos. Especialmente hoje, focaremos nosso comentário em um ponto acerca desse ensino e na semana que vem trazemos o contraponto que nos auxiliará, por fim, a encontrar o equilíbrio da reflexão que deixaremos para o terceiro episódio. Antes de tudo, o que é um recurso material? Por vezes, quando dizemos recurso material,

material ou bem material, a gente pensa logo no dinheiro, na casa, no carro. Mas esse conceito precisa ser expandido a fim de que nós não venhamos a limitar o aprendizado. Bem material é tudo aquilo que só nos pertence, entre aspas, enquanto estamos encarnados. Nisso compreendemos então os títulos, os cargos, o corpo físico. E de certa maneira, com muito cuidado, poderíamos colocar até a inteligência, no sentido de que nos foi dado um corpo físico que nos permite expressar a inteligência de maneira adequada, como Ferdinando dirá na mensagem A Missão do Homem Inteligente na Terra, no Evangelho segundo o Espiritismo. Por certo, a inteligência está no espírito. Ninguém está discutindo isso aqui. E o espírito seguirá com ela após a morte. Mas aqui nos reportamos à capacidade de expressão dessa inteligência, porque isso depende do cérebro, que é um órgão material. Por isso dizemos que a capacidade de expressar a inteligência é, então, um recurso material concedido por Deus às criaturas. Mas, estabelecido esse conceito, leremos agora a parábola. Jesus diz assim: a região de certo homem rico produziu abundantemente. E arrazoava consigo mesmo, dizendo: que farei? Porque não tenho onde recolher meus frutos. Disse: farei isto: derrubarei os meus celeiros, edificarei maiores, e recolherei ali todo o trigo e os meus bens. E direi à minha alma: alma, tens muitos bens armazenados para muitos anos. Repousa, come, bebe, deleita-te. Mas, disse-lhe Deus: insensato, nesta noite requisitam a tua alma de ti. E o que preparastes, para quem será? Assim é o que entesoura para si mesmo, mas não está enriquecendo para Deus. Destacaremos alguns pontos aqui para a nossa meditação. Existe uma conversa do homem rico para consigo mesmo, o que nos faz pensar que todo o diálogo que acontece aqui é sempre interno. O homem consigo mesmo e Deus para com esse homem. O que então nos faz pensar que há um diálogo entre a consciência e o homem. De modo que o que nós vamos refletir aqui é sempre uma questão consciencial. Não há imposições, não há condenações, não há críticas, até porque o homem é chamado de insensato, o que demonstra que lhe falta o bom senso. Mas isso não é exatamente uma condenação. E mais, ele só é insensato porque ele crê possuir, quando na verdade não passa de um depositário dos bens. Ele diz para si mesmo: alma, tens muitos bens. Mas a sua própria consciência lhe aponta: e o que preparastes, para quem será? Dando a entender que, honestamente falando, nada daquelas posses eram de fato posses, porque, tomada a alma, os bens ficam para outros. A reflexão aqui posta nos convida então a uma questão: reter os bens materiais ou não reter? É certo ou é errado guardar? A questão é mais complexa do que se pensa em um primeiro momento. Além disso, relembraremos que estamos falando de bens materiais em seu amplo aspecto e de conhecimentos que detemos e, por vezes, retemos apenas para nós mesmos. Para dificultar a questão, lembraremos uma fala de Jesus também no Evangelho de Lucas. O mestre disse assim: as raposas têm tocas, as aves do céu têm ninhos, mas o filho do homem não tem onde reclinar a cabeça. Que traduz, num primeiro momento, a falta de bens materiais em Jesus. E também nos permite pensar se, de fato, é necessária a abundância material mesmo nas tarefas do bem. Por certo, precisaremos de muitos outros elementos para trabalhar bem a questão. Mas reflitamos juntos na fala de Jesus e meditemos no volume de recursos que temos e qual o fluxo que damos a eles. Falamos dos recursos financeiros? Sim, certamente, mas falamos também dos conhecimentos, dos cargos, dos títulos,

questões para trabalharmos no episódio que vem. Por ora, ainda nos faltam elementos para encontrar o equilíbrio da questão. E claro, não devemos esquecer que estamos tratando aqui de uma questão da consciência, onde cada um terá a real liberdade de decisão. Um grande abraço a todos e até o próximo episódio do Café.

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0: 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Vox FM, 19 para as 7.
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7: Bom dia. A mensagem que Deus tem para nós hoje é retirada do livro A Verdade da Vida, volume 38. Alguns pensam que esta vida seja uma sucessão de infelicidades e sofrimentos, mas isso não é verdade. Quando a pessoa procura evitar as experiências que lhe foram destinadas para aprimorar a alma, essas experiências passam a parecer sofrimentos ou

agradáveis de estudar e lhe permitem passar para um outro nível mais elevado. Não devemos nos lamentar dizendo que os caminhos da vida são difíceis, porque a dificuldade, a intensidade da dificuldade depende da nossa reação perante ela, dependendo da atitude mental com que encaramos a jornada da vida, esta poderá se tornar tão agradável como uma excursão num campo florido. Portanto, que Deus nos dê hoje sabedoria, espírito de força.

0: Todas as dificuldades que se apresentarem em nossa vida cotidiana e que Ele abençoe o seu dia. Bom dia, muito bem.
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6: Todos que nos acompanham aqui na Rádio Vox FM. Programa seu dia comigo, meteorologista Kátia Braga. Sábado, um dia de chuva persistente. Aquela chuva que não para. Vem acompanhada de raios e não se descarta queda de granizo. Granizo graúdo, como já aconteceu no extremo sul gaúcho. Olha, a temperatura pela manhã, 14 graus.

0: À tarde, 16. Pouca variação térmica. À noite, a menor temperatura, 13 graus. Aí já começa a ficar mais frio à noite. O vento chega até 25, 30 quilômetros por hora. E ele vai ser um pouco mais forte é à tarde. O domingo, 12 pela manhã, friozinho, não tem chuva na manhã do domingo. O vento pode ficar moderado, com rajadas de 30 km por hora, ou até mais de uma maneira pontual. À tarde, 19 graus, e à noite, 14. A partir da tarde, tem chuva forte novamente, com raios. E olha, a segunda-feira vai seguir assim com chuva. Nos momentos ela até para, mas a chuva vai ser constante também na segunda-feira. E uma chuva que pode ter pancadão. Mas a parte, grande parte do dia a chuva já diminui. Te desejo excelente dia, cuide-se. Saudações meteorológicas.
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5: Muito bem, 9 horas pontualmente. Bom dia, meu povo. Manhã de sábado, 29 de agosto de 2026. Estamos chegando aqui na melhor e mais ouvida. Essa é a sua Vox FM 98,3. Manhã de sábado chuvosa, né, gente? É chuva, chuva calma, tranquila, né? Às vezes dá aquelas pancadas mais fortes e a tendência é que tenhamos chuva hoje, amanhã, segunda-feira, e a gente fica na torcida, né? Para que realmente tenha somente chuva. Estamos agora em 15 graus a temperatura, a umidade relativa do ar 97%, vento 6 km por hora, previsão do tempo, te atualizo, é claro, no decorrer da nossa programação. Mas eu quero saber, como é que você tá aí? Tudo certo? Todo mundo bem? Como é que tá aí a tua família? Você tá no trabalho? Ótimo trabalho. Pra você que tá no teu lazer, no teu descanso, tá com a família, tomando um chimarrão, que bacana, hein? Uma boa resenha pra vocês aí, né? Bacana. E, enfim, onde quer que você esteja, que Deus te abrace, esteja contigo, te faça companhia nesse dia. Com chuva ou sem chuva, é importante que você esteja bem. Esse é o nosso desejo. Olha, meu amigo, minha amiga, 3273-2085, é o contato aqui da Vox FM, e o 996909830 é o WhatsApp aqui da Vox FM, então para você interagir, mandar teu alô, mandar tua música, enfim, mandar a tua sugestão musical, é uma satisfação muito grande poder te atender, não tenha dúvida. Eu vou fazer o meu melhor para tornar a tua manhã de sábado ainda melhor. Bacana, gente? Claro, temos nossos apoiadores, vai ter informações, enfim, da região, notícias. Por aqui, você está muito bem acompanhado e eu não tenho dúvida que aí no outro lado eu também estou muito bem acompanhado. Bacana? Um bom dia para vocês, esse é eu, Loiri. Toda a equipe aqui da Vox FM deseja para vocês um excelente sábado. Bom dia!
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3: Muito bem, é muito bom estar na tua companhia. Bom dia, meu povo. 9:11, todo mundo bem por aí? Um forte abraço, excelente sábado. A maioria tá chovendo, e daí se tá chovendo, se não tá? Importante que você esteja bem, esteja disposto, disposta, com muita disposição e saúde principalmente, não é verdade? 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
0: 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Bom dia, gente. Olha, não tem como nós não falarmos dessas notícias tristes, né? O que está acontecendo nesse mundão afora. Número de mortes em avalanche no Nepal passa de 360. Mais de 1.500 pessoas estão desaparecidas, gente. E olha, é lamentável aí as cenas que a gente vê aí, viu, na verdade, né? A tragédia ocorreu na quarta-feira na fronteira entre Nepal e Tibete, né, gente? O desastre aconteceu na quarta, como eu falei, então, depois que uma avalanche de gelo e rochas atingiu o rio e provocou uma enorme enxurrada de água, lama e destroços. Olha, eu estava vendo nas redes sociais uma cidade lá, uma vila, né, gente, desapareceu, literalmente, né? Entre os estrangeiros desaparecidos no Nepal estão indianos, americanos, ucranianos, malaios, australianos, britânicos e canadenses. Independente da sua nacionalidade, são pessoas, seres humanos, né? A gente fica na torcida para que possa encontrar pessoas com vida aí, né, gente? Infelizmente aconteceu essa tragédia aí lá no Nepal, né, gente? Que triste isso, não é verdade? 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Um bom dia para vocês. Excelente sábado. Obrigado pelo carinho da tua audiência, aonde quer que você esteja aí, receba o meu abraço, o meu carinho. Falando em um abraço, quero mandar um abração aí pro Matheus aí do Bar e Bar. E saudando o Matheus, claro, eu quero abraçar também toda a equipe aí, né? Todo o time, os colaboradores aí do Bar e Bar, as cozinheiras, né? Todos que fazem um belo trabalho, né? Bacana demais, que bom ter vocês na nossa companhia. Obrigado mesmo. 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Bacana? Vem chegando música bonita por aqui, porque você sabe que a Vox FM tem conteúdos que fazem a diferença, e um dos conteúdos é a música. Bom dia, 9:17.
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1: Muito bem, 9 horas 26 minutos, manhã de sábado, e piova e chuva, né? Calma agora, né, gente? É bem tranquila, mansa. Espero que vocês estejam bem. Um abraço, beijo no coração de todos vocês aí. 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
1: 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Olha, destacar para vocês algumas manchetes da dupla Grenal e o Grenal, né, gente? O Grenal da última quinta-feira. Meu Jesus querido, Grêmio se reapresenta após clássico e mira duelo contra Chapecoense. Também, né, gente, após o Grenal 4-5-3, presidente do Inter ressalta confiança no trabalho de Pezzolano. E claro, gente, no Pezzolano, né? Mas no confiança no trabalho dele, zero, né, gente? Zero aí. Então, informações dão conta que os atletas do Inter estão com o salário atrasado, né, gente? 2 meses, né? Os homens lá não querem jogar esse mercenário ganhando 1 milhão, 500 mil, 300 mil, 400 mil. Dá esse dinheiro pra mim aí por mês pra ver como é que eu faço, né? Mas não tem problema nenhum. Olha, é incrível, é muito dinheiro pra jogador, pra atleta aí, faz corpo mole, porque não isso, porque não aquilo, né, gente? É incrível, né? Já no lado do tricolor, pagou os atrasados pros atletas, aí já se julgaram melhor, né? Então nós vamos ver. Isso vai refletir em campo no próximo quinta-feira, com certeza. O Grêmio vem melhor, acredito, sobre os seus domínios aí. Tem o segundo Grenal, né, gente? O segundo Grenal pra decidir quem passa pra próxima fase, e na minha modesta opinião, vão garantir 9 milhões e fica por isso, né? Aí tem que focar no Brasileirão. Logo mais te atualizo aí o final de semana da dupla Grenal. 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
1: 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Muito bem, bom dia, seguimos por aqui, firme e forte, vamos atender o 996909830. Tem participações chegando por aqui. Olha, ontem esteve de aniversário uma pessoa muito importante, uma pessoa muito querida aí que eu admiro muito, meu padrinho, né, Edgar de Conto, que passou por um procedimento aí, por uma cirurgia, agora tá descansando, né? Não deve ser fácil, acostumado a trabalhar, mas enfim, às vezes é necessário dar uma pausa aí na vida, né? De ir recuperar a saúde e voltar a mil depois, não é verdade? Olha, toda a felicidade do mundo pra ti, muita saúde, paz, realizações, que Deus te abençoe e te proteja todos os dias, tá bom? Tá na nossa companhia, tomando um mate ou um chimarrão, né? Ele é minha irmã Loirete, então, muito obrigado pela companhia, um forte abraço e feliz aniversário, tudo de bom pra ti aí, melhoras, boa recuperação.

0: Também na nossa companhia tem a, tem a Marta Pietrekovski. Falei pra vocês, né? O pessoal do Baribar está na nossa companhia. Marta, tudo bem? Um abração pra ti, viu? Um abração pra ti e todos os teus colegas aí, né? Ah, sempre tem bom gosto esse povo aí. Faz uma comida deliciosa e tem bom gosto. Nos ouve, né? Nos ouve. É. Um abraço pra ti, Marta. Um abraço pra ti e, claro, todas as tuas colegas aí. Pessoal do Baribar na nossa companhia. E também, gente, olha, bom dia com chuva, a Iria, né? A Iria tá com a gente, né? A Iria Busque, bom dia com chuva é o nosso Inter, senhor. É, bom final de semana, abraços, a Iria, né? Destacando a chuva e também o nosso Inter. Tá difícil, né, Iria? Tá difícil e o fato é que chegou aos 15 anos, né, Iria? 15 anos se nós ganhar título, né? Temos que ficar quieto, temos que engolir, né? Um abraço pra senhora, excelente final de semana, obrigado pelo carinho, viu, Iria? Obrigado, fiquem bem e, é claro, com essa chuva aí, os ingredientes, né? A família, um chimarrão, um mate, isso, à tarde uma pipoquete, né? Pipoquete, ah, pipoca é bom, não é verdade? Bacana. 9h34, música bonita, roda onde? Vox FM, bom dia, meu povo.
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2: Assim como os produtos de make, os acessórios também têm prazo de validade. E no caso das esponjas, a troca deve ser feita a cada 3 meses, quando bem conservadas. Do contrário, devem ser trocadas a cada 2 meses. Entre essas trocas, é preciso limpá-las pelo menos uma vez a cada 2 utilizações e, no máximo, 1 vez por semana. Essa lavagem, que pode ser feita com shampoo ou sabonete neutro e água corrente, ajuda a remover os resíduos de produtos que podem carregar a produção e a remover bactérias que ficam acumuladas, aumentando a durabilidade do acessório.
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4: Muito bem, 9h45, 15 faltando para as 10 horas da manhã. Bom dia, tudo de bom. Obrigado, dona de casa, por permitir entrar na tua casa, te fazer companhia. Pessoal que tá no comércio, nos ouvindo, muito, mas muito obrigado mesmo aí pela sintonia. Boas vendas a todos vocês aí. Você que tá no seu veículo, enfim, aonde quer que você esteja, receba meu abraço, meu carinho. Obrigado de coração por conectar, por sintonizar a 98,3 da tua vida. 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
4: Muito bem, bom dia meu povo, olha, temporal.

0: Gente, provoca danos em 13 municípios gaúchos e deixa uma criança morta. Tô falando pra vocês que infelizmente a chuva não vem sozinha, né? É triste, né? Olha, menino morto por queda de árvore teria a primeira aula em nova escola nesta sexta, gente. Estava feliz porque ganhou um tênis novinho, né? Infelizmente, essas notícias tristes aí que a gente relata pra vocês. Chuva de granizo destelha mais de 1000 casas em 3 palmeiras no norte do Rio Grande do Sul. Risco de inundação e deslizamento, também tem essa situação aí pro final de semana. É, né, gente? Agora nós estamos em 15 graus, a tendência então é que tenhamos chuva hoje, amanhã e também na segunda-feira. Em segunda-feira também é o forte da chuva aí, então vem muita chuva pela frente. Como eu falei, que a gente fica na torcida, né? Que realmente possa ter somente chuva. Ela é extremamente importante, todos nós entendemos que é positivo a chuva, né, na nossa vida, né? O fato é que não vem sozinha, como eu falei, né? 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Muito bem, 10 faltando para as 10 horas da manhã, seguimos atendendo o 996-90-9830. Minha amiga Marilda, bom Giovanni. Bom dia, meu amigo, tudo bem? Aqui é a Marilda. Bom dia, Mari, tudo certo. Queria mandar uma música para o meu namorado, Enir, para minha irmã Lara, para os meus meu cunhado Renato e para minha mãe, a Elisa. Se possível tocar a música Sandra Oliveira, me filmaram no Fandango. Um ótimo final de semana a todos nós. Valeu, Mari, beijo no teu coração, um abração aí inicialmente pra dona Elisa, né? Dona Elisa, o Renato, a irmã Lara, né? E o namorado Enir, né? Um abração pra vocês aí, um excelente final de semana, obrigado pelo carinho da audiência. Também a minha amiga Elza Busa Premiere, né? Bom dia, diz ela, estou na sua companhia. Obrigado, dona Elza, beijo no coração da senhora, obrigado de coração. Dona Elza também está sempre nos ouvindo e eu fico extremamente feliz pela audiência da senhora também, tá bom? Obrigado, beijo no coração, bom final de semana pra vocês. Vem chegando mais música aqui na nossa programação, em seguida eu volto com muito mais música, mais informações pra te manter atualizado nesta manhã de sábado.
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2: Graus é a temperatura, bom dia pra vocês, manhã de sábado e você está na Vox FM, todo mundo bem, um abraço, beijo no coração pra cada um de vocês aí, obrigado pela preferência, pela audiência, tudo de bom. 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
2: 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A gente traz para vocês informações aqui da nossa cidade. Enfim, está aqui comigo a minha colega Rose e vai também se aprofundar nesses assuntos. Bom dia, Rose, como é que tá? Tudo bem?
4: Bom dia a todos, bom dia, Loiri, tudo certo.
2: Com chuva, sem chuva, é importante, né, a gente ter disposição e, né, Rose, o fato que eu dizia aqui, né, Rose, que a chuva não vem sozinha, infelizmente, né, em alguns locais.
4: É, o problema, né, é esse, né.
2: A gente fica muito chateado vendo aí esses relatos, né, essas notícias de todo o estado aí, né, de pessoas perdendo a vida, inclusive, e também chuva de granizo, é muito, muito triste isso, né.
4: Em todo o mundo, né,
2: todo,
4: nós tivemos
2: também
4: os
2: no
4: acontecimentos
2: Nepal.
4: No Nepal essa semana, né.
2: É muito triste isso. Vamos, destaca para nós aí informações que irão acontecer ou está acontecendo aqui na nossa cidade e região.
4: Isso, então, Loiria, hoje acho que a chuva não nos afetará tanto aqui, né, na nossa região. A previsão é que seja mais amanhã, né?
2: Amanhã e segunda.
4: É, então hoje, pessoal, vamos aproveitar, né, que o tempo ainda permite, né? E temos um evento muito especial hoje de tarde. Nessa semana aconteceu a 15ª semana de arte, leitura e cultura nas escolas do município.
2: Que bacana,
4: aqui de Nova,
2: né?
4: Bassano,
2: sim,
4: né?
2: Sim.
4: Então os alunos tiveram contato ali com escritores, os pais puderam ver trabalhos dos alunos, né?
2: Certo.
4: Toda essa parte importante, né? Cultural,
2: aí, né?
4: Que faz parte, né, do nosso crescimento como indivíduo, né? Quando se fala de artista e também o conhecimento cultural, né? Que a leitura nos proporciona,
2: sim,
4: a arte, né? São modos diferentes de se expressar.
2: Certo.
4: E hoje à tarde, então, tem o encerramento desse evento e acontece lá na Campeira, no centro de eventos.
2: Ótimo.
4: Então, tem muitas atrações. Terá, aqui, vamos ver por partes.
2: Mas independente se chover, né, Rose, lá na Campeira.
4: Não, porque
2: tudo
4: lá
2: certo,
4: tá,
2: né?
4: Não, é tudo,
2: imagina,
4: coberto, não,
2: então,
4: tem.
2: Então, ó, esse é um bom momento aí pra,
4: sim,
2: família, né?
4: Aí a família pode ir levar sua cadeira,
2: isso,
4: a cuia e a bomba.
2: E a
4: térmica.
2: E a erva.
4: A erva vai ter lá à disposição.
2: Ótimo.
4: erva mate e água quente. Vai ter apresentação de alunos, música, dança, teatro. Vai ter mostra dos trabalhos das escolas com os livros da editora Gaúcha, né, que foi a editora ali dessa 15ª semana. Tem venda de alimentos. Então, os CPMs das escolas do município, né, farão a venda de alimentos aí para quem estiver por lá.
0: Ótimo.
4: E tem também o pessoal do CTG que vai estar por lá ensinando como assar uma carninha, enfim, né, a forma como que o gaúcho, né, como isso, que a cultura gaúcha faz ali, né, vem perpetuando através dos tempos, né.
2: Sempre se aprende alguma coisa, né.
4: Então, fica o convite, né, para todos.
2: A partir de que horário, isso, Rosinha, você destacou aí?
4: Peraí que fugiu da...
2: Não, mas tranquilo.
4: Mas é a partir das 14 horas, se eu não me engano.
2: Isso. Mas aí, tranquilo, se organiza, pode chegar antes aí, né, já, enfim...
4: Aqui nesse post não tem, mas tem um outro. Não. Mas é ali a partir das 14, tarde, 15 horas, né? Aí, o pessoal, né, pode ir chegando lá.
2: Esse atrativo aí.
4: E leva a cadeira, né? Não esqueça de levar a cadeira para ficar melhor acomodado, né? Porque com certeza essas atrações, elas vão levar um certo tempo, né? Então, para não cansar, né? Cada um leva a sua cadeira, cuia.
2: Ótimo, isso aí, né?
4: Térmica.
2: A cuia hoje é um momento bem também típico, né? Tomar um chimarrão, né? Com esse
4: Mas
2: tempo, né? Nos...
4: Fica
2: até uma pipoca,
4: bom,
2: se quiser, né? Outra lá vai ter também.
4: Eu não sei, talvez lá tenha.
2: Pode
4: deve
2: ser que
4: ter.
2: Tenha, mas já adquire por lá, né?
4: Vai ter pastel,
2: isso,
4: vai ter.
2: A comida o pessoal
4: essas,
2: lá prepara com comidas, muito carinho, né?
4: Que sempre tem nesse tipo de eventos, né?
2: Ótimo.
4: Comida não falta, né?
2: É
4: só
2: aí,
4: ir com,
2: né,
4: a vontade de comer,
2: verdade,
4: e de tomar um mate.
2: Verdade, ótimo. Era isso, Rosi?
4: Isso aí.
2: Bacana,
4: Uit.
2: Obrigado pelas tuas informações, valorize e prestigie esses momentos aqui da nossa cidade, e a gente sabe a importância da leitura na nossa vida, nos torna cidadãos do bem, não é verdade? Então é uma continuidade, é um complemento, falar, valorize e prestigie. Bacana? 10:05, bom dia, vem chegando mais música aqui na nossa programação.
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0: Camila, da Futura Idiomas, e compartilharei algumas dicas para aprender espanhol. Escute músicas em espanhol, ouvir músicas e ler as letras pode ajudar na pronúncia e na compreensão de expressões culturais. Mantenha um diário. Escrever em espanhol todos os dias sobre suas atividades ou pensamentos ajuda na prática da escrita e na organização das ideias. Seja paciente e divirta-se. Aprender uma nova língua leva tempo, então não se desanime. Encontre maneiras de tornar o aprendizado prazeroso, como jogos e desafios.
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5: Maravilha, 10h15, bom dia, grande abraço, como é que tá tua manhã aí, todo mundo bem, espero que sim, você que tá aí no teu veículo, nos ouvindo, olha, a gente tá transitando a 470, a 324 aí, que você possa ir e vir com muita segurança e, claro, obrigado, nos dê carona, te faço companhia para o teu destino aí, certo? 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

0: 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Agora nós estamos, gente, só para você se manter atualizado, 16 graus a temperatura aqui em nossa cidade. Vamos ouvir a nossa meteorologista Kátia Braga. Olá, Kátia.
1: Bom dia a todos que nos acompanham aqui na Rádio Vox FM. Programa Seu Dia comigo, meteorologista Kátia Braga. Sábado, um dia de chuva persistente. Aquela chuva que não para, vem acompanhada de raios e não se descarta queda de granizo. Granizo graúdo, como já aconteceu no extremo sul gaúcho. Olha, a temperatura pela manhã 14 graus, à tarde 16. Pouca variação térmica. À noite, a menor temperatura, 13 graus. Aí já começa a ficar mais frio à noite. O vento.

0: chega até 25, 30 quilômetros por hora. E ele vai ser um pouco mais forte é à tarde. O domingo, 12 pela manhã, friozinho, não tem chuva na manhã do domingo. O vento pode ficar moderado, com rajadas de 30 quilômetros por hora, ou até mais de uma maneira pontual. À tarde, 19 graus e à noite, 14. A partir da tarde, tem chuva forte novamente, com raios. E olha, a segunda-feira vai seguir assim com chuva. Nos momentos ela até para, mas a chuva vai ser constante também na segunda-feira. E uma chuva que pode ter pancadão. Mas a parte, grande parte do dia a chuva já diminui. Te desejo excelente dia, cuide-se. Saudações meteorológicas.
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5: 10:35, 16 graus e a temperatura. 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
5: Muito bem, vamos destacar para vocês mais informações da dupla Grenal. Olha, poucos gols e muita briga. Carlos Vinícius completa 7 jogos sem marcar pelo Grêmio. No lado internacional, Alan Patrick volta a ser assunto no Inter após ficar no banco e entrar em polêmica no Grenal. Camisa 10 foi ao contrário do movimento dos jogadores de não realizarem concentração. Também destacando para vocês aí, abre aspas, vamos manter os pés no chão e focados, diz atacante do Juventude sob liderança da Série B. Juventude, então, que lidera a Série B do Campeonato Brasileiro. Acho que o Inter não vai encontrar o Juventude lá na B, não, né? É 6 pontos garantidos, então, pro Inter a mais, né? Bacana? Então tá aí, né? Algumas informações, lembrando que o Internacional e Grêmio entram em campo amanhã pelo Brasileirão e os dois estão na zona da degola, podemos dizer assim, né, gente? Estão próximos à zona de rebaixamento com 25 pontos, Grêmio enfrentando a Chapecoense na Arena e o Internacional fora de casa frente ao Bahia, 18:30 e 19:30 respectivamente aí. Bacana? 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
5: Que bom que todo mundo fala, né? Tô na Vox, todo mundo tá. Bacana demais, 20 faltando para as 11 horas da manhã. Grande abraço a todos vocês aí no outro lado, nos ouvindo, no teu local de trabalho, enfim, aí na tua casa, fazendo a comida, né, dona de casa aí, o que vai ter de cardápio hoje, hein? Fala pra mim. Enfim, aonde quer que você esteja, meu abraço a todos vocês aí, muito, mas muito obrigado por estar junto da gente. Olha, participe, viu? Participe, 3273-2085, 996-90-9830. Canais de comunicação para você interagir aqui na nossa programação, pedir a sua, enfim, fazer aquela homenagem para quem realmente importa na tua vida, certo? 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Muito bem, 10h42, aguardo a tua participação, interage aqui na nossa programação, é muito bom estar junto de vocês. Enquanto isso, vem chegando mais música, 16 graus a temperatura, a chuva vem e vai, né? Aí vem aquela neblina, sinal de chuva, né, gente? Esse é o cenário, como a gente ouviu anteriormente, aí a Kátia Braga, que atualizou pra gente aí a previsão do tempo. Teremos a parte do sábado com chuva, amanhã de manhã não, mas amanhã de tarde vem, né? Amanhã de tarde vem e vai se estendendo também pra segunda-feira. Bacana? Bom dia pra vocês, excelente sábado.
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3: Seguimos por aqui, 11 horas e 4 minutos, 11:04, bom dia, todo mundo bem, aquele abraço. Olha, gente, a 49ª Expo Inter começa hoje, hein? Hoje é, nesse sábado. Sei que tem muitas pessoas aqui da nossa cidade e região que vão até a Expo Inter, no Parque de Exposição Assis Brasil, em Esteio, na região metropolitana de Porto Alegre. O ato simbólico de abertura dos portões da feira ocorreu, melhor dizendo, às 8 horas, no Portão 2, com a participação do governador Eduardo Leite. O evento, que prossegue até 6 de setembro, reúne cerca de 2 mil expositores, milhares de animais, máquinas agrícolas, produtos da agroindústria familiar, artesanatos, tecnologia e serviços. Tá aí, né? A maior feira agropecuária ao céu aberto da América Latina prossegue até 6 de setembro. Começa hoje e vai até 6 de setembro. 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Bacana? É isso aí, RF Esportes junto com a gente aqui na programação da Vox FM. 17 graus a temperatura, agora 11:06, manhã de sábado. Você, como é que está aí? Todo mundo bem? Dona de casa, já tá na organização do alimento aí, da comida pro meio-dia. Que bacana estar na nossa companhia, horário todo volume. É, o Nono e a Nona estão reclamando que o volume tá muito alto, né? E o cara lá fala muito alto também. Abraço a todos vocês, muito obrigado por nos fazer companhia nesta manhã de chuva, né? Tempo encardido, podemos dizer assim, chove, para, chove, né? Abraço a todos, olha, muito, muito obrigado de coração. Enquanto isso, vou dando música bonita para alegrar a tua manhã, mas eu reforço o convite, interage aqui na nossa programação, peça o teu gosto musical, né? Peça, fica à vontade aí no 3273-2085, pode mandar teu zap aí no 996909830. Tá na Vox? Tá bom demais, bom dia.
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Muito bem, 11 horas 19 minutos. Bom dia, meu povo. Obrigado pelo carinho. Olha a temperatura: 16 graus, gente. 16, foi 17, agora 16. Chuva 70%, umidade relativa do ar 97%, vento 10 km por hora. 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
0: 11:20, trazendo para vocês os serviços aqui da Vox. Olha, a Secretaria de Esportes está organizando o Campeonato de Futsal 2026. Monte sua equipe, participe e retire sua ficha de inscrição na Prefeitura Municipal com o Gilmar até dia 4 de setembro. Não fique fora. Monte seu time e participe da disputa. Neste sábado, dia 29, hoje, então, acontece o Galpão Gaúcho Literário, das 14 às 17 horas, no Centro Municipal de Evento. O evento marca o encerramento da 15ª Semana de Arte, Leitura e Cultura. Leve sua cadeira e seu chimarrão. No local haverá comidas e bebidas à venda pelos CPMs das escolas municipais. Distribuição de erva mate e água quente. Apresentação das escolas municipais e quem quiser pode ir pilchado. Esta é uma oportunidade para você e sua família vivenciar um dia repleto de cultura, diversão e leitura. Realização Secretaria Municipal de Educação de Nova Bassano. O restaurante Zaus informa que está aceitando as reservas para o domingo de Daromaria, servindo almoço a partir das 11 horas. Informações e reservas pelos fones 2120-5211 e o 991-40-2428. Quem tiver interesse em fazer curso de dança vai iniciar nova turma em setembro na comunidade Santo Antônio. Interessados, falar com Gilmar Fantão, 996-14-7663. Foi perdido um óculos de grau azul no centro da cidade. Quem encontrar pode entregar aqui na rádio ou entrar em contato pelo fone 996-90-2325 com Lenira. Bacana? Oportunidade de emprego. A padaria Bassanense está com vaga de emprego, abertura para ambos os sexos. Interessados podem deixar o currículo diretamente na padaria Bassanense ou enviar pelo WhatsApp, pelo número 543273-1474. A JBS está em nova, está com novas oportunidades de trabalho em Nova Bassano. São duas vagas na fábrica de iração, operador de painel e assistência de laboratório. Para ambas é necessário ter ensino médio completo e disponibilidade de horários. As oportunidades oferecem benefícios com restaurante na unidade, plano de saúde, seguro de vida, participação nos resultados, kit à sua unidade, entre outros. Quer fazer parte da JBS? Saiba mais como e envie seu currículo pelo WhatsApp 549-9930-2543. JBS, oportunidade para quem quer alimentar o futuro. 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Esses foram os serviços aqui na Vox FM. Muito bem, 11:24. Bom dia para vocês. É muito bom estar junto de vocês nesta manhã de chuva, né, gente? Escureceu, vem mais chuva por aí, não é verdade? Vamos atender o WhatsApp aqui no 996909830. Bom dia, tudo bem? Gostaria de ouvir a música dos Despulgados, Quem é Você? E mandar a todos os funcionários.

0: Funcionários do mercado da Co. Desde já agradeço, um abraço a vocês aí da rádio. É a nossa amiga Janete Leal. A gente agradece, viu, Janete? Obrigado pela tua participação. Um excelente sábado e um abração a todos os colaboradores, proprietários, pessoal, clientes e amigos, claro, aí do Super da Co. Na sequência, eu rodo aos desfolgados aqui na programação.
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6: 11 horas e 37 minutos. 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
3: 11 horas 39 minutos, a gente vai passando a régua na nossa participação desta manhã aqui na Vox FM, agradecendo a cada uma pela audiência, nosso muito, muito obrigado. A gente volta amanhã com o programa Sem Fronteiras e lembrando, né? Às vezes serão dias de chuva, às vezes serão dias de sol, mas em todos eles, uma certeza, Deus nunca te deixa só, tá bom, gente? Um forte abraço, um excelente sábado, tudo de bom pra vocês aí. Se vai beber, não dirija, a gente sempre deixa essa dica aí, não é verdade? E é claro, votos aí para que todos possam ter um excelente sábado, sábado em família, sábado com muita disposição, enfim aí. Um abraço a todos, eu volto amanhã, valeu, tchau.
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1: Caros irmãos e irmãs em Cristo, minha saudação fraterna a todos. Estamos unidos na prece, na oração, com a Paróquia Sagrado Coração de Jesus de Nova Bassano pela Rádio Vox. Fim de mais um mês, estamos com as últimas comunidades na visita do Senhor Bom Jesus. Muitas pessoas já participaram e estão participando desta caminhada, desta peregrinação. O Senhor Bom Jesus está sempre presente em nós. De braços abertos, Ele nos acolhe. Abramos nosso coração, coloquemos sempre em nossa vida o Senhor Bom Jesus. Não vamos esperar só no dia da Romaria para participar e querer todo tipo de bênção. Participar só um dia, Ele vai nos dizer: quem és? Não te conheço. Bênçãos podemos recebê-las todos os dias. Tenhamos um coração aberto, bondoso, amoroso. Neste fim de semana, na liturgia, Mateus 16, 21 a 27, vamos refletir que é preciso renunciar à vida cômoda, seguir Jesus Cristo no testemunho e na fidelidade. Ele transforma nossa vida.

0: com seu modo de pensar e julgar as pessoas. Ele precisa de cada um de nós. Nos sintamos comprometidos com aquilo que é de Deus. O evangelho deste fim de semana coloca a lógica de Deus, projeto, e o projeto na lógica dos homens, na lógica humana. A lógica dos homens aposta no poder, no domínio, no triunfo, no êxito, muitos bens. A lógica de Deus aposta na entrega da vida a Deus. Garante-nos que a vida só tem sentido se assumirmos os valores do reino e vivermos no amor, na partilha, no serviço, na solidariedade, humildade, simplicidade. Renuncie a si mesmo, tome sua cruz e me siga. Para a programação neste fim de semana, hoje à tarde, 15 horas, temos a visita do Senhor Bom Jesus na comunidade Santo Isidoro. 18 horas na Igreja Matriz, missa como sempre. Amanhã, dia 30, às 9 horas na Igreja Matriz, e a visita do Senhor Bom Jesus na comunidade São Roque. Para as confissões, então, durante a semana da festa, a gente atende todos os dias, e em especial no dia 12, no sábado. Então temos um padre também à disposição, atendendo as confissões na Igreja Matriz todo dia. E no dia de 13 também haverá padres atendendo, que é o dia da festa, dia da Romaria. Mas vocês aqui da paróquia podem vir antecipadamente para facilitar no dia da festa, no dia da Romaria. Tenhamos todos um bom final de semana, muito protegido, muitas bênçãos de Deus em nossas vidas, em nome do Pai, do Filho, do Espírito Santo. Amém.
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8: Para todos que nos acompanham aqui na Rádio Vox FM. Programa seu dia comigo, meteorologista Kátia Braga. O domingo, 12 pela manhã, friozinho, não tem chuva na manhã do domingo. O vento pode ficar moderado, com rajadas de 30 km por hora ou até mais de uma maneira pontual. À tarde, 19 graus e à noite, 14. A partir da tarde, tem chuva forte novamente, com raios. E olha, a segunda-feira vai seguir assim com chuva. Nos momentos ela até para, mas a chuva vai ser constante também na segunda-feira. E uma chuva que pode ter pancadão. Mas grande parte do dia a chuva já diminui. Te desejo excelente dia, cuide-se. Saudações meteorológicas.
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22: Estamos no ar com o nosso informativo da Servox, atualizando você com as nossas informações. E aqui comigo está o presidente da Servox, Darlito Santos Landim, e também o vice-presidente da Servox, Leonir No Ato, aonde a gente vai estar trazendo as informações referentes à cooperativa Serfox. Bom dia, Landim.
23: Bom dia, Jota Júnior. Mais uma vez, agradecer as ondas amigas desta emissora para complementar o nosso conselho de administração, conselho fiscal, os nossos delegados representativos. Essa semana a gente fez um roteiro, já organizamos com o Zeca de visitar

0: as regionais. Estivemos na regional de Dois Lajeado, visitando nossos parceiros, aqueles que contribuíram naquele período ali dos dias de temporais que atingiu nossos associados. Também visitamos associados que tiveram prejuízo, fomos lá levar a nossa gratidão para eles, eles estão bem, motivar eles para eles continuar na atividade. Isto é muito importante. Aos poderes públicos, porque a Cefox tem que caminhar com os poderes públicos, as organizações, e este relacionamento a gente quer manter, né? Então estivemos ontem lá através do conselheiro Zapalai e foi muito importante a nossa visita na região.
1: Muito bem, dá o bom dia aqui para o vice-presidente Zeca Noato. Bom dia, vice-presidente.
2: Bom dia, Jota Júnior. Bom dia aos ouvintes que sempre estão atentos na informativa da Cefox, né? Nossos associados aí, nossos conselheiros, né? Que estão sempre, né? Atentos, né? A gente tem trabalhado muito com o conselho, né, presidente? E eu quero me associar às palavras do presidente e dizer que esse roteiro, né? Tá sendo, né, ampliado, que esse roteiro a gente tá indo visitar aí os municípios, né, as entidades parceiras, como falou o presidente, e a gente está entrando em contato com as prefeituras também, né, que compõem a área da Cefox, né, para marcar um agendamento para a gente passar, né, e estar junto, né, que é muito importante a gente ter essa parceria. A Cefox precisa, os municípios precisam e os associados precisam, principalmente por causa das nossas épocas do ano agora, que nós temos aí umas previsões terríveis aí, né, que tá sendo previsto, tomara que Deus ajude que ela não aconteça, né, mas sempre que é previsto, tá acontecendo algo aí, Jota, que tem nos causado bastante prejuízo pro nosso associado, assim como falou o presidente, ontem tivemos visitando uma comunidade, onde nós temos um associado que sofreu um prejuízo incalculável, a gente nem dá para falar, né, porque é absurdo, né, mas é ocasião climática e a gente com o tempo a gente não tem, Jota, como teimar. Esperar que Deus ajude que essas previsões não se concretizem, né, e que a gente consiga manter tudo aquilo que, né, a gente de entrega para o nosso associado, que é a energia.
1: Esse El Niño aí tá assustando as pessoas, né, inclusive na grande mídia. Tu assiste o Fantástico, assiste o outro canal lá da Record, as pessoas estão fazendo matérias meio que assustadoras referente ao El Niño, vice-presidente.
2: Viu, Jota Júnior, aquilo que o presidente falou da visita que a gente fez ontem lá na regional de Lajeado, só para ver, era um grande produtor de leite que é nosso, né, associado, ele teve o galpão dele, uma explosão climática, que eles dizem, os meteorologistas, que a gente não entende muito disso, a gente só imagina, né? Mas o galpão dele, o telhado do galpão junto com a tesoura, voaram mais de 500 metros. Tem telhas mais de 1000 metros que foram voadas numa microexplosão.
1: Eles chamam de, o ciclone bomba, que chama, né? E essas microexplosão é coisa assustadora.
2: É, então, isso tudo a gente, né, tá aí visitando, acompanhando aquilo que o presidente falou, e junto com o poder público, junto com o sindicato, até as próprias cooperativas, fazendo visita pra gente estar integrado, né? E que nessas horas, né, que a cooperativa precisa estar presente com o associado e o associado também, né? Falar aquilo que, né, necessário. Mas para aproveitar, Jota Júnior, depois o presidente faz a noticiário dele, a conversa dele, que é muito importante nosso associado ouvirem a palavra do presidente, eu quero dizer que a gente está organizando, né, junto com toda a executiva, com o conselho, com os delegados, as reuniões anual de núcleo, que eles vão começar a se realizar no dia 3 de setembro de 2026. Esse primeiro encontro será na regional de Casca, tá? Então esse é o primeiro encontro que a gente tem, vai ser a reunião anual de núcleo. Lá vai estar presente lá os nossos engenheiros, né? Né, que vai fazer a apresentação, né? O André Balestrelli fazer a parte de gerente, que é engenheiro de operação, que vai apresentar os projetos, né? E aquilo da, o que é regulação com ANEEL. E o engenheiro, e o Almir Quitulini, que é o nosso gerente administrativo de serviço da cooperativa, levando tudo aquilo de informação referente ao andamento da cooperativa. Mais o presidente, né, que vai fazer a sua palavra, sua explanação, e toda a formatização da reunião de interesse lá do associado. E

0: E essa reunião anual do núcleo não é só para os delegados, é para todos os associados da regional que estiverem presentes. Para clarear tudo aquele assunto. Lá é a hora de ser clareado, de ser tirado as suas dúvidas. Por isso a gente está convocando todos os associados, que ali é a hora de a gente recolher a demanda, né, de atender os pedidos e trazer a informação que é necessária, tá? Então vai ter do dia 3 de setembro, na parte da tarde, na regional de Casca. Aí no dia 25/9 vai ter na regional de Arvorezinha, também na parte da tarde, né? Aí vai ter na regional de Barros Cassal no dia 8/10/26, também na regional, também na parte da tarde. Na regional de Fontoura Xavier, no dia 23/10, tá? Também na parte da tarde. Na regional de Dois Lajados, nós vamos ter uma lada aí às 7 horas, né? Foi uma solicitação que o pessoal pediu para nós lá, que é a melhor maneira. Vai ser no dia 6/11/11. E vamos encerrar as reuniões no dia 27/11, na regional de Nova Bresse, na parte da tarde. Esse é o roteiro que já está tudo com os delegados, já está com as regionais, nossos supervisores regionais, né? Já estão fazendo um trabalho. E é como a gente sempre fala, esta é a hora do associado comparecer, né? Para tirar suas dúvidas e a gente conversar. Tá bom, Jota Júnior?
1: Tá certo. Falar aqui com o Landim, então, sobre essa situação, presidente. Comentando aí também sobre essas reuniões.
2: Muito importante, Jota Júnior, já esse trabalho que o Zeca está fazendo, o nosso vice, é a maneira da nós se aproximar mais do associado, ouvir os verdadeiros donos da cooperativa. Então temos esses roteiros até o final do ano, né? E é muito importante. Hoje pela manhã, falando com o engenheiro André, né, de algumas ações que teremos aí pontuais, que está sendo levantado, e é importante, né, Zeca? Para te ter uma ideia, Jota, para te ter uma ideia, vai chegar a um prejuízo de 400 mil, pode chegar a 400 mil reais, esses temporais que atingiu a nossa região. E a nossa estrutura de energia. Então é muito importante que o associado, viu, tenha conscientização que esses prejuízos, quem paga eles, e é o reflorestamento do passado. A partir do ano que vem, nós vamos fazer um trabalho de conscientização em conjunto com as regionais, com os associados, para que nós possa diminuir, né, esse reflorestamento que está próximo das redes e que nos atinge. Quem é que paga a conta? É o associado. Né? É o associado. Então é um trabalho que nós vamos fazer intenso ano que vem. Outra coisa importante, Jota Júnior, que o associado tem que saber, o nosso reajuste da nova tarifa da Serfox. E não queremos citar nomes aqui, até por questões de respeito com as nossas co-irmã cooperativa, que também trabalham na área de distribuição de energia, a nossa supridora, que é a RGE. A RGE teve um reajuste de 16% o quilowatt. Isso, quem dá esse reajuste é a ANEEL. E a Serfox ficou em 4,18, Jota Júnior. Isso é trabalho, é olhar para o associado. Tem outras cooperativas que deu 30%, 20%, 21%. E nós ficamos de 4,18 a nossa energia. Temos 10 centavos menos que a RGE. Isso é trabalho, isso é foco, e tu tem acompanhado, Jota. A tua que é responsável pelo setor de comunicação, que entra em contato com os veículos de comunicação, é importante o nosso associado. E vamos continuar trabalhando aí com o Zeca, com o Capelari, a equipe dos colaboradores, para que nós possa melhorar ainda a energia e com menos custo. E nós tendo melhoria da energia, é investimento. Investimento no nosso sistema e melhora a nossa gestão. Isso a ANEEL cuida muito. Agora, dia 20, Jota, dia 20 de agosto, esteve o auditor da ANEEL. Esteve aqui um dia dentro da cooperativa, né? Fez uma sabatina comigo e o Zeca. de uma hora e pouca para ver se nós tinha conhecimento da gestão, da governança da Cerfox, e depois, posteriormente, visitou os setores, né? E anotando aquilo que nós temos fazendo, aquilo que temos melhorando. E eu estou muito feliz de compartilhar com os colaboradores e também com nossos associados. Esperamos agora o relatório, né, que ele vai apresentar para a Agência Nacional. E mas já de antemão está renovado o selo de o certificado da ISA por mais um período. Da ISO por mais um período. Isso é trabalho, trabalho de equipe, trabalho de pessoas. Por isso que a gente sempre tem dito, maior patrimônio dentro de uma empresa ou dentro da Cerfox é os seus colaboradores. Então, desta forma, Jota, agradecendo muito pela oportunidade, pedindo a Deus que nos dê equilíbrio, inteligência, para nós continuar na gestão aí, trabalhando muito forte, né? E fazendo algo melhor para os nossos associados. Essa é a finalidade que a Cerfox foi criada há 64 anos atrás.
3: Certo. Bom final de semana, então, presidente.
2: Obrigado e um ótimo final de semana a todos nós.
0: Obrigado, Sérgio. Obrigado aos nossos ouvintes, aos nossos associados. E um bom final de semana para todas as famílias associadas da cooperativa e, afinal, todos os nossos colaboradores, supervisores, engenheiros, né? E em si, os nossos. Principalmente o quem tem ajudado muito nós, os nossos associados.
3: Tá certo. Com isso, vamos encerrando o nosso informativo da Cerfox, ficando por aqui com o nosso programa. A gente retorna semana que vem, se Deus assim nos permitir. Até mais.
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5: Numa entrevista coletiva nessa sexta-feira, o tenista espanhol Carlos Alcaraz admitiu que ainda precisa lidar com o medo envolvendo a lesão no seu punho direito, que o deixou fora das competições por longos 5 meses. No Media Day do US Open, ele disse: "Estou me sentindo bem e acho que essa lesão me ajudou muito a entender que agora tudo está na minha cabeça. Eu tenho que confiar na minha equipe, confiar nas pessoas que me dizem que tudo vai ficar bem. Então eu só tenho que ir com 100%. Lembrando que o tenista espanhol desistiu do ATP 500 de Barcelona no mês de abril devido à lesão.
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15: O Bayern de Munique começou muito bem a nova temporada da Bundesliga, goleando o Stuttgart por 5-1 nessa sexta-feira. A equipe do Bayern conseguiu superar a forte marcação do Stuttgart, fazendo até com que Harry Kane recuasse e atuasse até como zagueiro.
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18: 19 para as 4.
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0: 11 para as 4.
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2: As sementes de abóbora são ricas em zinco, um mineral que é importante para fortalecer o sistema imune e que ajuda a regular o funcionamento da tireoide. Alguns estudos demonstram que o consumo diário dessas sementes ajuda a diminuir os sintomas de hiperplasia benigna da próstata e a melhorar a qualidade de vida.
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14: A Conmebol divulgou as datas das quartas de final da Libertadores. Quatro equipes brasileiras estão na disputa: Flamengo, Fluminense, Palmeiras e Corinthians. Os jogos de ida serão realizados entre os dias 8 e 10 de setembro e os de volta, 15 e 17 de setembro. As semifinais serão disputadas em outubro e a grande final no dia 28 de novembro.
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0: 28 para as 8.
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11: O brasileiro Alisson dos Santos entrou para a história quebrando o recorde mundial dos 400 metros com barreiras na etapa da Diamond League.

0: na Suíça. Ele cruzou a linha de chegada em 45 segundos e 80. O recorde pertencia ao norueguês Carsten Wallman, que foi estabelecido nos Jogos Olímpicos de Tóquio em 2021.
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